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Na Saudade FM, recordamos neste domingo Erasmo Carlos, o Tremendão com Close, e também a faixa de Bedtime Stories, que chegou ao número 3 dos Estados Unidos. Madonna com Secret. 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

0: Na voz de Ringo Starr, Beatles com Yellow Submarine. Antes, aqui na Saudade, Gonzaguinha com Mamão com Mel. Esteve na trilha sonora lá da novela Selva de Pedra, lembra? 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

0: Composição de Lô Borges, com Beto Guedes cantando Paisagem da Janela. Antes, recordamos Frank Valley com uma Eyes Adored You, número 1 nos Estados Unidos, lá na década de 70. 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

0: E é com The Marge, Time Will Reveal, que eu me despeço de você neste domingo aqui na maior rádio Flashback de todo o Brasil. Beijo grande da Adriana Lima, agradeço demais a sua boa companhia por aqui. O nosso próximo encontro é amanhã, segunda, na Saudade FM. Beijo e até lá. Tchau, tchau. 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
1: Áries, bons contatos e relações com pessoas que lhe tragam leveza. Então aproveite. Mas não acredite muito em promessas que possam fazer, pois elas se evaporam.
2: Touro.
1: Entender sua história lhe fará muito bem, taurino. Você busca algumas explicações que podem estar no seu passado, na sua vivência familiar.
2: Gêmeos.
1: Não permita que um minutinho coloque o seu planejamento a perder. A impulsividade e precipitação ameaçam sua estabilidade. Fique atento, geminiano.
2: Câncer.
1: Dia de baixa disposição. Importante pensar bem, planejar-se antes de se colocar nas situações, pois há uma tendência, canceriano, a você agir de forma errada.
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1: Leão. Mercúrio bem com Saturno favorece análises realistas e práticas. E facilita também, leonino, contato com autoridades, meios oficiais e lidar com temas burocráticos.
2: Virgem.
1: A intuição está certeira, virginiano. Escute sua voz interior e pense sobre os seus projetos. Já vá retirando o que está velho na sua vida. Prepare-se para o novo ciclo que está vindo.
2: Libra.
1: Vênus em bom contato com o Júpiter dá um clima de leveza. Ajuda a amenizar as possíveis dificuldades do dia e favorece também, libriano, as finanças, o amor e a diversão.
2: Escorpião.
1: Você só vai conseguir entender melhor aquilo que você deseja levar adiante se der uma pausa. Escorpião, muitas informações e correria desconcentram.

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1: Sagitário. Exageros são permitidos quando se relacionam ao aprender, ao saber. Então, Sagitário, direcione sua energia mental para se aprimorar cada vez mais.
2: Capricórnio.
1: Semana começando. Tenha em mente que é possível dar conta de tudo e também ter sua vida amorosa. Capricórnio, não se esqueça daquilo que lhe dá prazer.
2: Aquário.
1: Sua percepção está diferente. Está muito mais apurada. Então, Aquário, acredite no que sentir no contato com as pessoas e também em relação a algumas situações.
2: Peixes.
1: Você vai surpreender muitas pessoas com suas atitudes. Afinal, você tem mudado bastante, Pisciano. Mais livre e independente. Então, assuma a sua vida.
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0: Davi Rangel, um prazer ter você na sintonia. Nós vamos juntos a partir de agora até às 11 da manhã. 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
0: Agora são 7h01, Rose de Oliveira, bom dia.
2: Bom dia, Davi, mais uma manhã juntos aqui na Saudade FM. Pra gente começar a semana bem informado, separamos aqui o que foi destaque nesse fim de semana. O Brasil prepara medidas de reciprocidade contra os Estados Unidos e Lula defende reação comercial. A Petrobras encontrou hidrocarbonetos num poço da Foz do Amazonas, no Amapá. Um terremoto de magnitude 7.7 deixa dezenas de pessoas mortas na Indonésia. E vamos destacar também a campanha eleitoral, que começou oficialmente nesse domingo.
0: Então fique com a gente, o Conexão Saudade está começando.
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2: Bom, se você está no caminho do trabalho, em casa, tomando seu café da manhã ou pegando o carro para começar mais um dia, fique com a gente. Aqui na Saudade FM, a informação chega de um jeito leve, direto e pertinho de você. A gente começa falando de Brasil e Estados Unidos. O presidente Lula disse na última sexta-feira que o Brasil vai vencer os Estados Unidos pela narrativa e defendeu a reciprocidade nas relações comerciais. Segundo Lula, a ideia é mostrar que o Brasil quer ser tratado de forma equivalente nas relações comerciais. E tem novidade na área de energia, hein? A Petrobras encontrou hidrocarbonetos num poço exploratório na bacia da Foz do Amazonas, no Amapá. O poço fica em águas ultraprofundas, a cerca de 175 quilômetros da costa. A perfuração ainda continua para saber qual é, de fato, o potencial da área. Os outros três poços estão previstos no mesmo bloco.
0: Agora são 7h04.
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0: 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Jason Donovan, Kylie Minogue, Especially for You. Agora são 7:21. Bom dia.
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0: Atenção motoristas, vamos ao sistema Anchieta Imigrantes. Segundo a Ecovias, neste momento, a Anchieta sentido São Paulo, quilômetros 12 ao 10 e 19 ao 16, trânsito complicado devido ao alto fluxo de veículos. Ainda na Anchieta no sentido litoral, também trânsito complicado do quilômetro 40 ao 42. Já na rodovia Imigrantes sentido capital, trânsito lento do 16 ao 12. No sentido litoral, na Imigrantes, por enquanto, tudo normal. O esquema de operação é o 5x5. O rodízio no centro expandido de São Paulo hoje vale para placas final 1 e 2. Nas rodovias Cônego Domênico Rangoni e Padre Manuel da Nóbrega, tudo normal.
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0: 7:22.
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2: 7:23. E agora vamos olhar para a nossa região. Em Santos, a campanha do agasalho já conseguiu arrecadar 51 mil peças entre roupas e cobertores. E a campanha continua até setembro. Quem puder colaborar pode levar roupas e cobertores em bom estado aos pontos de coleta espalhados pela cidade. O nevoeiro voltou a tomar conta na Baixada Santista na manhã deste domingo. A visibilidade ficou reduzida em cidades como Santos, São Vicente e Guarujá. E o problema também afetou o Porto de Santos. A Capitania dos Portos informou que o Cais Santista foi fechado às 6:30 da manhã por causa da piora nas condições meteorológicas. A visibilidade ficou abaixo dos 500 metros.
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1: Conexão Saudade, informação, boa música e a companhia que você gosta de ter durante a sua manhã. E agora a gente traz os destaques internacionais. O presidente ucraniano Volodymyr Zelensky denunciou o uso de mísseis norte-coreanos em um bombardeio russo. Ele também afirma que até 50 mil soldados norte-coreanos podem reforçar as tropas russas. A Coreia do Norte, aliada de Vladimir Putin, tem ampliado o envio de armas e soldados à Rússia numa guerra que já entrou no quinto ano. Outra notícia que chamou a atenção do mundo nesse fim de semana foi do forte terremoto, magnitude 7.7, que atingiu a costa da Indonésia. O tremor aconteceu durante a noite de sexta-feira, pelo horário de Brasília, e deixou dezenas de mortos. Equipes de resgate continuam trabalhando na região.
2: Agora são 7h34.
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0: 7:41. Gotta Be There. Jackson 5 na programação da saudade.
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0: Atenção, você que está curtindo agora a programação da saudade, vai usar aí as travessias litorâneas da região. Segundo o departamento hidroviário, neste momento, entre Santos e Guarujá, 8 balsas estão em operação e o tempo estimado de espera 15 minutos em ambos os lados. Na travessia de pedestres, entre Santos e Vicente de Carvalho, 3 embarcações fazem o trajeto com o tempo estimado de 12 minutos ambos os lados. Lá em São Sebastião e Ilhabela, tem 4 balsas agora em operação. Por lá, o tempo estimado de espera, 30 minutos ambos os sentidos. E Bertioga, Guarujá, 2 balsas estão em operação, com o tempo estimado de 20 minutos também em ambos os sentidos.
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7: Bom dia a todos que começa a semana com a Saudade FM. Segundo a meteorologia, teremos uma segunda-feira com predomínio de bom tempo e sol, apenas com alguma nebulosidade durante o dia em algumas áreas do litoral paulista. As temperaturas hoje oscilam entre a mínima de 18 e a máxima de 30 graus. O vento vai soprar fraco de sudeste, e o mar ainda vai ficar meio agitado em algumas praias da Baixada Santista. Muito mais sobre o tempo e muita informação daqui da região, você confere no meu site de notícias, o www.humbertoperina.news. Vai lá, é isso aí. Uma ótima semana a todos.
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1: Conexão Saudade continua com você, informação e boa música na sua manhã. 10 pessoas morrem após ônibus tombar em Petrópolis. O acidente aconteceu na BR-040, em Petrópolis, na madrugada deste domingo. O veículo havia saído de Belo Horizonte com destino a Copacabana, no Rio de Janeiro. O acidente aconteceu no quilômetro 91 da rodovia. E agora um destaque que merece atenção. Um levantamento da Universidade Federal do Paraná mostrou um aumento de 500% no número de mulheres e meninas indígenas vítimas de homicídio no Brasil ao longo de 2 décadas. O estudo analisou dados de 2003 a 2022 e as jovens entre 15 e 29 anos representaram mais de 40% das vítimas. Um cenário que mostra como a violência contra mulheres é um problema muito grave no país.
2: 8 horas 3 minutos.
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3: Atenção motoristas, vamos à cidade de Santos. Vamos conferir como é que tá o trânsito nesta manhã de segunda-feira. E segundo o Waze, você que chega a Santos pela Anchieta, acessa Martins Fontes, vai encontrar lentidão pelo caminho. Na região da Praia com a divisa, no José Menino, também pontos de lentidão até próximo do canal 2, a Bernardino de Campos. Para você que está no canal 1, ou seja, Pinheiro Machado, ali na altura da Joaquim Távora, quase chegando na região Pestana, também vai encontrar lentidão pelo caminho. Outro ponto com lentidão nesta manhã é a Carvalho de Mendonça, entre canal 1 até a Avenida Ana Costa. A Francisco Glicério, do canal 2 até chegar a Senador Feijó, também pontos de lentidão nesta manhã. Outro ponto com complicações é o canal 2, a Bernardino de Campos, em quase toda a sua extensão.
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1: 8:22 e hoje tem Conexão Entrevista. Às 15:00, Rose de Oliveira recebe a secretária de Comunicação e Economia Criativa da Prefeitura de Santos, Celeia Storino. A conversa vai passar pelo fortalecimento da economia criativa, a expansão dos serviços, as vilas criativas e também os 6 anos do programa Feito em Santos. E você pode acompanhar pelas nossas redes sociais no YouTube, Facebook e Instagram. E no campo político, a campanha eleitoral começou oficialmente neste domingo. Lula lançou a campanha à reeleição em São Bernardo do Campo. Flávio Bolsonaro fez comício na praia de Copacabana. Caiado começou com missa e carreata pelo entorno do Distrito Federal. E Zema deu a largada em Montes Carlos com uma missa.
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0: 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Christopher Cross, Francis Ruffell, I Will Take You Forever. Agora são 8:31, bom dia.
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0: Vamos ao sistema Anchieta Imigrantes e segundo a Ecovias, a Anchieta sentido São Paulo, quilômetros 12 ao 10 e 19 ao 16, o trânsito continua complicado nesta manhã. Ainda na Anchieta, só que no sentido litoral, quilômetros 62 ao 65 com trânsito lento e na pista marginal, do 62 ao 65 também com trânsito complicado nesta manhã. A Imigrantes sentido capital, trânsito lento do 16 ao 14. Ainda na Imigrantes, só que no sentido litoral, por enquanto o trânsito segue normal. O esquema de operação é o 5x5. O rodízio no centro expandido de São Paulo hoje vale para placas final 1 e 2. Nas rodovias Cônego Domênico Rangoni e Padre Manuel da Nóbrega, por enquanto o trânsito segue normalmente.
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3: 8:33.
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1: Vamos ao concurso da Mega Sena, acumulou mais uma vez, concurso 3.045. Os números sorteados foram 23, 29, 33, 42, 43 e 57. Próximo sorteio acontece amanhã, com prêmio estimado em 45 milhões de reais. E para quem gosta de música, tem novidade vindo por aí. Prince vai ganhar um novo lançamento póstumo. O álbum Timeless chega ao mercado no dia 28 de agosto e deve reunir gravações raras e inéditas do cantor. A estreia está marcada por uma audição completa do álbum em Paisley Park, Minnesota. E o evento também deve ter transmissão ao vivo. O link oficial ainda não foi divulgado. 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
2: Agora são 8h44.
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1: Faltando um minuto para as 9 horas, temperatura na marca dos 23 graus. E assim, a gente chega ao fim de mais uma edição do Conexão Saudade. Hoje, a gente falou das tensões comerciais entre Brasil e Estados Unidos, da descoberta da Petrobras na foz do Amazonas, do forte terremoto na Indonésia e também do início das campanhas eleitorais. Às 5 da tarde tem a segunda edição. Um ótimo dia para você e até amanhã, hein?
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0: 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The Lovely Met Orchestra, I'm So Glad That Woman. Também ouvimos Gilberto Gil, Lente do Amor, e The Cardigans, Love Fool.
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1: A SOS Vida Pet Litoral está promovendo um bazar solidário, brechó e também a campanha do agasalho para ajudar a manter o trabalho da entidade. A ação acontece no Centro de Compras Miramar, na Rua Doutor Epitácio Pessoa, número 62, loja 30, no bairro Boqueirão, em Santos. O atendimento é às terças e quintas-feiras, das 10 da manhã às 6 da tarde, e aos sábados, das 10 da manhã às 5 da tarde. A população também pode doar roupas, cobertores, mantas, caminhas e acessórios para pets.

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0: 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Jojo, Too Little Too Late. Também ouvimos Ivan Lins, Somos Todos Iguais Nesta Noite, Starship Sarah.
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0: Na semana passada, a Prefeitura de Guarujá começou a entregar 86 sensores de monitoramento contínuo de glicose para crianças e adultos.

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8: George Michael.

0: 10h28, a turma Pim Pim Pim, lindo balão azul. Também Coen de Gang Joanna e Celine Dion e Bee Gees, Immortality. Agora são 10h28, bom dia. 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
0: 10h29.
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0: O ano de 1984, Queen, I Want You Back Free. Também curtimos aqui na programação da Saudade, o Biquíni Cavadão, Vento Ventania.
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0: Olha, o tempo passa rápido demais. São 2 anos sem Silvio Santos. Aos 93 anos, ele morreu em 17 de agosto de 2024, vítima de broncopneumonia após uma infecção por H1N1. Hoje a saudade se mistura com a gratidão por sua trajetória e por sua importância para a comunicação brasileira. A Casas Bahia fechou 298 lojas entre quinta e sexta-feira, segundo o Valor Econômico. O número representa 28,7% de toda a rede da empresa. No mesmo período, cerca de 1.900 funcionários foram desligados. Só na quinta-feira, aproximadamente 600 trabalhadores perderam o emprego. A companhia afirma que a medida faz parte de um processo de reestruturação. São 11 horas em ponto. Eu, Davi Rangel, volto amanhã às 7 da manhã. A Raíssa Abreu tá chegando, afinal de contas, Cíntia Moran tá de férias, merecidas, e quem assume os controles da nossa nave aqui nas férias da Cíntia é a nossa querida Raíssa Abreu, que vai com você até às 3 da tarde. Uma ótima segunda para você, obrigado pela sua audiência. Continue com a gente.

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1: ZYM 717 em 99,7 MHz na Baixada Santista. Um excelente início de semana para você. Eu sou Raíssa Abreu, vamos juntos até às 15 horas. 11:04 agora, bom dia. E na próxima hora você ouve...

0: The Arts, sucesso demais. Sugar Sugar, 1969. Uma viagem no tempo, antes teve Barão Vermelho, Eu Queria Ter Uma Bomba. E essa é sucesso da novela A Gata Comeu. Quem lembra, hein? Agora 11 horas 29 minutos. Bom dia pra você. Vamos juntos até às 15, lembrando sempre que você pode participar da programação pelo nosso WhatsApp 13988440997. 13988440997. Espero você.
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Shakira, eu estou aqui para animar a nossa semana. Antes teve Roupa Nova, Canção de Verão. Meio dia 2 agora. Boa tarde. E a Polícia Civil descobriu um imóvel clandestino usado para desbloquear celulares furtados e roubados em Bertioga, no litoral de São Paulo. O caso foi descoberto após a prisão em flagrante de um homem que estava na região. O suspeito confirmou que realizava o serviço e permanece preso. A investigação começou em julho, depois que o celular furtado em Riviera de São Lourenço foi rastreado até o imóvel. E a China está apostando pesado em tecnologia para transformar a agricultura. O país amplia investimentos em agricultura digital, biotecnologia, genética, máquinas e inteligência artificial. A estratégia é também conquistar espaço no mercado global de tecnologias agrícolas.

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0: Fechando essa sequência com essa nacional, Titãs Toda Cor, Gloria Estefan, Words Get in the Way, Spice Girls, Viva Forever. Na Saudade FM, a sua rádio, agora 12:31, uma excelente tarde para você, hoje dia 17 de agosto, e aqui na região de Santos, o sol apareceu, 24 graus neste momento, o sol veio para abençoar e iluminar a sua semana. Obrigada pela sua boa companhia. 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Estamos no Instagram, Facebook, TikTok e no YouTube, tudo @saudadefm. Aparece lá, curte, compartilha, comenta, a gente adora essa interação. Hoje, inclusive, a gente completa 2 anos sem o grandíssimo Silvio Santos e a gente postou uma homenagem bem bacana. Vai lá conferir, @saudadefm. Espero você!
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Quem ouve lembra Saudade FM. Faltando agora 8 minutinhos para uma. Pretenders Back on the Chain Gang. Boa tarde.

0: Brian Ferry fechando essa sequência musical Don't Stop the Dance, Os Paralamas do Sucesso, Ela Disse Adeus. Agora na saudade, 1:04, boa tarde pra você.
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0: O polo do programa Guri em Santos está com 250 vagas abertas para cursos de música totalmente gratuitos. As inscrições para o segundo semestre de 2026 seguem até o dia 28 de agosto ou enquanto houver vagas. Donald Trump anunciou que Karoline Leavitt vai deixar o cargo de secretária de imprensa da Casa Branca no final deste mês. Segundo o republicano, a saída é para que ela possa passar mais tempo

0: os filhos pequenos. Leavitt é uma das principais porta-vozes do governo Trump.
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1: Agora 1:06, boa tarde.
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E a gente ouviu o dueto pop romântico gravado em Londres em 87, que virou um grande sucesso no Brasil. Eu tô falando da parceria de Fábio Júnior e Bonnie Tyler, uma balada romântica bilíngue, sem limites para sonhar. Antes, Sting, Fields of Gold. Na Saudade FM agora, 1h34. Boa tarde.

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5: Boa tarde, agora 1h36.
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0: recebeu duas indicações ao Globo de Ouro por Nashville.
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0: Cantor e compositor Caetano Veloso, Eclipse Oculto, antes Human League, Human, sucesso de 87. E a gente permanece na década de 80, depois de um rápido comercial, eu volto com Benny Mardones, Into the Night. Não sai daí, hein?
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1: Agora 2h28, boa tarde.
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0: Fechando meu horário com a eterna rainha do rock brasileiro, Rita Lee, Baila Comigo. Phil Collins, If Living Miss Easy. Na saudade, faltando agora 8 minutinhos para as 3.
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0: O INDEB, Índice de Desenvolvimento da Educação Básica, avançou em todas as etapas da educação básica brasileira em 2025. E um resultado chama a atenção. Uma escola do sertão de Pernambuco, administrada pela instituição sem fins lucrativos Amigos do Bem, alcançou a marca de 9,8. E os Estados Unidos planejam ampliar a ofensiva contra o narcotráfico na América Latina com operações terrestres. O secretário de Defesa, Pete Hegseth, diz que ações poderão ser realizadas em parceria com o Equador e Colômbia. Segundo ele, os grupos serão tratados como alvos terroristas. Eu sou Raíssa Abreu, me despeço de você, te agradeço a companhia. E amanhã, a partir das 11, eu volto com o melhor da música. Thiago Ferraz agora te faz companhia até às 8 da noite. Até amanhã.
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0: Na saudade, ótima tarde pra você. Essa é Kate Bush com Running Up the Hill. Ainda na sequência, Dollar e Cidade Negra. As melhores músicas pra você aqui na saudade. Depois do intervalo tem Maroon 5. 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

0: Earth, Wind & Fire aqui na Saudade FM, na rádio que te faz recordar. Voltamos a 1979 com Boogie Wonderland. Ainda Berlim, Take My Breath Away, tema do filme Ases Indomáveis. Voltamos a 1986 e a Nacional dos Titãs.
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0: E o Parlamento da Suécia aprovou a redução da idade de responsabilidade penal para 14 anos. O governo queria estabelecer o limite em 13, mas retirou a proposta após não conseguir.

0: imóvel desabou por volta das 6 horas da manhã deste sábado, na rua Jorge Amado, no Jardim Calux, região do Planalto. Uma das vítimas ficou presa sob os escombros e foi resgatada após cerca de 4 horas. O resgate mobilizou 13 viaturas dos bombeiros e equipes do SAMU e também da Defesa Civil. 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
0: Agora 4:05.
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0: 4h35 aqui na Saudade, ótima tarde pra você. Eduardo Duzek com Barrados no Baile, ainda Tina Turner com Two People. Voltamos a 1986 na rádio que te faz recordar. Ótima tarde pra você. Na volta do break tem Marina Elali.
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0: 4h37.
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0: Saudade, boa tarde pra você. Agora 5:04, essa é Toni Braxton, na rádio que te faz recordar.
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2: Oi, Tiago, boa tarde, ouvinte, é o nosso giro de notícias aqui no Conexão, começando com uma semana aí que terminou com muita atenção no cenário internacional e também repercussões aqui no Brasil. O MST assumiu a autoria do vandalismo na área externa da Embaixada dos Estados Unidos em Brasília. No Peru, a justiça anulou a condenação de 15 anos da ex-primeira-dama acusada de lavagem de dinheiro em um caso envolvendo a Odebrecht. E no fronte da guerra entre Rússia e Ucrânia, os ucranianos lançaram centenas de drones contra o território russo. E a gente vai falar também de saúde. Tem ainda notícias de petróleo na Foz do Amazonas, os destaques do futebol pelo Brasileirão e, claro, as principais informações da Baixada Santista.
0: Tá certo, Rose. Fica com a gente, hein? O giro de notícias do Conexão está apenas começando.
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2: Boa tarde para você, está no ar o Conexão Saudade e a gente começa falando do Movimento dos Trabalhadores Rurais Sem Terra, o MST, que assumiu a autoria do vandalismo na área externa da Embaixada dos Estados Unidos em Brasília na última semana. A confirmação foi feita pela organização nas redes sociais. Um dos envolvidos foi preso pela Polícia Militar do Distrito Federal. No carro do suspeito foram encontradas anotações que, segundo a polícia, estariam relacionadas ao planejamento da ação. E a Justiça do Peru anulou a condenação de 15 anos da ex-primeira-dama Nadine Heredia. Ela era acusada de lavagem de dinheiro em um caso envolvendo a Odebrecht. A ordem de captura também foi derrubada e o processo foi arquivado. Nadine vive no Brasil, onde buscou asilo político após a condenação.
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0: Boa tarde para você, Bingles. 5:24.
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0: As informações agora do trânsito para você, ouvinte da Saudade FM, as informações do ex Ecovias Imigrantes. Nesse momento, todos os sentidos, tanto para quem sobe para a capital, para quem desce a serra e também aqui no litoral paulista, com trânsito normal. Para você, uma boa viagem. 5:25.
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3: E o Complexo Hospitalar dos Estivadores Santos inaugurou um espaço 24 horas para mães de bebês internados na UTI neonatal. O novo conforto das mães oferece descanso, alimentação e estrutura para que elas fiquem mais perto dos filhos. A iniciativa também incentiva o método canguru e também o aleitamento materno. Já tem data o vestibulinho da Zetex para o primeiro semestre de 2027. As inscrições começam no dia 2, agora de setembro, para cursos gratuitos de nível médio, técnico, integrado e também especialização. São mais de 200 opções, né, de cursos em diversas áreas. Lembrando que as inscrições serão feitas pelo site vestibulinho.etec.sp.gov.br. Agora 5:28.
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1: Você está no Conexão Saudade, música e informação na dose exata. E agora a gente vai falar das escolas públicas de Salvador, que foram afetadas por tiroteios em pelo menos 10 dias letivos de 2025. O levantamento do Instituto Fogo Cruzado analisou 600 escolas. Apenas 12 não tiveram nenhum dia letivo afetado por eventos armados. Nos destaques internacionais, a Ucrânia lançou centenas de drones contra a Rússia neste domingo, em um dos maiores ataques aéreos desde o início da guerra. Pelo menos 6 pessoas morreram. O Ministério da Defesa russo afirma ter destruído 822 drones ucranianos durante a noite.
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2: 5h36.

0: A saudade, agora faltando 16 minutos para 6, Ed Grant.
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0: As informações das travessias litorâneas para você ouvinte da Saudade FM. 15 para 6 agora, de acordo com o site da CEMIL, da Secretaria de Meio Ambiente, Infraestrutura e Logística. Santos Guarujá, nesse momento, com 6 balsas e o tempo de espera em Santos chega a 1 hora. No Guarujá, 50 minutos. Travessia Guarujá-Bertioga, 2 balsas, tempo de espera de 20 minutos. Temos também as travessias de pedestres. Santos Vicente de Carvalho, 3 embarcações, tempo de espera de 12 minutos. No litoral norte, São Sebastião e Ilhabela, 7 balsas e o tempo de espera é de 30 minutos.
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0: 5h46.
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12: Boa tarde a todos. Segundo a meteorologia, teremos uma terça-feira com predomínio de bom tempo e sol durante o dia em praticamente todo o litoral paulista. As temperaturas amanhã vão oscilar entre a mínima de 20 e a máxima de 30 graus. O vento vai soprar fraco de sudeste e o mar vai ficar calmo na maioria das praias da Baixada Santista. É isso aí, uma ótima semana a todos.
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1: E agora é hora de falarmos de futebol. No sábado, pela 23ª rodada do Campeonato Brasileiro, Palmeiras e Fluminense se enfrentaram no Maracanã. Fluminense 3, Palmeiras 2. Também jogaram Atlético Paranaense e Red Bull Bragantino e empataram em 1-1. São Paulo e Curitiba também empataram em 1-1. E ontem foi dia de mais futebol. Chapecoense e Bahia, 3-3. Vasco e Santos, 3-0 para o Santos. Atlético Mineiro e Grêmio, 3-0 para o Atlético. Mirassol e Flamengo, 5-1 para o Mengão. Vitória e Botafogo, 1-0 para o Vitória. E para fechar a rodada, Corinthians e Cruzeiro, 2-1 para o Cruzeiro. Faltando agora 4 minutos para 6.
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1: Você segue com a gente aqui no Conexão Saudade. Agora a gente fala da Petrobras, que encontrou hidrocarbonetos num poço exploratório na bacia do Foz do Amazonas, no Amapá. O poço está em águas ultraprofundas, a cerca de 175 quilômetros da costa. A perfuração continua para avaliar o potencial da área e outros três poços estão previstos no mesmo bloco. E o ministro da Saúde, Alexandre Padilha, disse neste sábado que a cepa do sarampo, que está circulando em cidades de São Paulo, veio dos Estados Unidos e do Canadá. A vacinação foi ampliada temporariamente para pessoas de 6 meses a 59 anos nas cidades afetadas.

0: Na saudade, agora 6:09, Legião Urbana.
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0: As informações agora do trânsito local para você ouvinte aqui da Saudade FM, às 6:10. As informações neste final de segunda-feira, de acordo com o Waze em Santos, algumas vias com trânsito intenso. É, apresenta aqui no mapa para mim, eu reporto para você ouvinte. Canal 2 em Santos, com trânsito intenso para você que chega na hora da praia, né? Pelo canal 2, nesse momento, com trânsito intenso. A mesma situação na rua Goiás, próximo ali da Avenida Ana Costa. Para você que está no centro de Santos, de acordo com o Waze, rua João Pessoa, também com trânsito intenso para você que vai em direção à saída da cidade. No bairro do Jabaquara, trânsito também bem carregado e complicado na Avenida Rangel Pestana, próximo ali para quem vai sentido ao centro pelo túnel, né? Agora 6:11, uma excelente tarde para você. Aliás, tarde, finalzinho de tarde, comecinho de noite, para você que ouve a Saudade FM.
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2: Agora 6:12.
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1: E voltamos a falar dos casos de sarampo. Os novos casos em São Paulo acenderam alerta das autoridades de saúde. Em Santos, não há registro da doença desde 2020, mas a cidade está em estado de atenção. A prefeitura reforça a vacinação aos finais de semana de agosto em postos itinerantes, em praças e também na orla. A orientação é conferir a carteirinha de vacinação e manter a vacinação em dia. E dois flanelinhas foram presos em Santos, suspeitos de extorquirem torcedores em dias de jogos do Santos. Segundo a Polícia Civil, eles cobravam R$100 para estacionar perto da Vila Belmiro e ameaçavam danificar os carros de quem não pagasse. A prisão aconteceu durante uma operação na quinta-feira, dia do jogo entre Santos e Macará pela Copa Sul-Americana. Agora 6:23.
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0: Saudade, agora 6:30, ótima noite pra você, Christopher Cross.
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0: 6:30, as informações das travessias litorâneas, mais uma vez para você ouvinte do Conexão Saudade, segunda edição. As informações são do site da CEMIL, da Secretaria de Meio Ambiente, Infraestrutura e Logística. Travessia Santos-Guarujá, atualmente com 7 balsas, o tempo de espera em Santos chega a 80 minutos. No Guarujá, 70. Travessia Guarujá-Bertioga, 2 balsas, tempo de espera 20 minutos. Travessia de pedestres, Santos Vicente de Carvalho, com 3 embarcações, tempo de espera de 12 minutos. No litoral norte, São Sebastião Ilha Bela, 6 balsas e o tempo de espera é de meia hora. 6:31, agora a condição das estradas, as informações do ex Ecovias Imigrantes, o movimento nesse momento, tanto para quem sobe a serra quanto para você que desce a serra também, é de trânsito normal, sem condições complicadas para você que precisa utilizar as estradas nesse final de dia. Agora 6:31.
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1: Mais um destaque aqui no Conexão Saudade. Milhares de fãs de Bonnie Tyler se reuniram neste sábado no país de Gales para se despedir da cantora que morreu em julho, aos 75 anos. Nas ruas de Mumble, cidade natal da artista, os fãs cantaram o grande sucesso Total Eclipse of the Heart enquanto o cortejo passava. O caixão coberto pela bandeira do país de Gales foi acompanhado por flores jogadas pelos fãs. Bonnie Tyler morreu no dia 8 de julho em Portugal, onde tinha uma casa. E quem foi ao show do Roberto Carlos no Rio de Janeiro neste sábado? Bom, deu de cara com uma surpresa. A apresentação foi cancelada de última hora por causa de uma falha na mesa de som. O problema impediu o início do show, que estava marcado para 9h30 da noite. A apresentação foi remarcada para o dia 27 de agosto, no mesmo local, na Barra da Tijuca.
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0: Faltando agora 10 minutos para 7, Fornum Blondes com WhatsApp.
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2: Faltando agora 6 minutos para 7, temperatura na marca dos 22 graus. E a gente vai chegando ao fim de mais um Conexão Saudade. A gente passou pelos principais destaques do Brasil e do mundo, o vandalismo na embaixada dos Estados Unidos, a guerra entre Rússia e Ucrânia, o alerta para o sarampo em São Paulo e também as principais notícias da Baixada Santista. E no esporte, você também ficou por dentro da rodada do Campeonato Brasileiro. Obrigado pela sua companhia e até a próxima edição amanhã, às 7 horas da manhã. Uma ótima noite, Rose. Boa noite a todos os ouvintes e até a próxima.
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0: 7h26 aqui na Saudade. Boa noite pra você, Sir George Michael com Freedom. Ainda Marvin Gaye, Gilberto Gil, a melhor sequência, os melhores artistas pra você aqui na Saudade. 7h27, excelente noite. Já já tem Phil Collins. 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

0: Saudade, faltando agora 1 minuto para as 8. Pointer Sisters, aqui na Saudade FM, na rádio que te faz recordar. Ainda na sequência, o Djavan e o Fato Consumado. Eu, Thiago Ferraz, fico por aqui. Volto amanhã às 3 da tarde. Já depois do intervalo, tem a Adriana Lima na rádio que te faz recordar. Ótima noite para você. 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

0: Tino Filgueiras 80.
1: ZYM 717, 99,7 MHz na Baixada Santista. ZYM 932, em 105,5 MHz no interior de São Paulo. Eu sou Adriana Lima e fico com você até a meia-noite.

0: Tudo é estranho do Biquíni Cavadão, lá nos anos 80. Tédio, música que abriu o caminho pro sucesso da banda no rock nacional. Antes ouvimos Tina Turner com Private Dancer na maior rádio flashback do Brasil.
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0: Ouvimos aqui na Saudade a música composta por Michael e Randy Jackson, Shake Your Body, música que colocou os Jackson 5 nas pistas no fim dos anos 70. Agora você fica com a Voz do Brasil, agradeço a sua boa companhia por aqui, às 10 da noite estou de volta aqui no seu Daio. 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Eu sou Adriana Lima, agradeço a sua excelente companhia e até já. 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